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São 8 horas, 2 minutinhos na minha querida cidade de Uiraúna. Bom dia, bom dia. Essa é a sua 104,9, o Som das Águas. A partir de agora, no dial do seu rádio, com 160 minutos de muita música e muita comunicação, o DJ Alex e eu vamos ficar em tua companhia até às 11 horas com mais um programa Show da Capivara FM. Bom dia, cidade!

E para participar do nosso programa, o ouvinte vai interagir com a gente através do telefone 83 999 32 9361. Eu disse 999 32 9361. E pelo Facebook, o oficial da emissora Capivaro Iraúna. Hoje é domingo, dia 9 de agosto de 2026. Hoje é Dia dos Pais. Foram transcorridos

0: 220 dias do ano, faltando apenas 145 dias do ano para o seu término. Santo do dia é Nossa Senhora... Não, tá errado aqui, DJ. Eu peguei aqui errado. É Santa Teresa Benedita da Silva.
1: Uma frase para sua reflexão.
0: Feliz Dia dos Pais. Que seja a vida, que seja a sua vida sempre iluminada pela graça.

0: Bom, agora são 8 horas, 5 minutinhos, informou a doutora Amália Fernandes, a médica que alivia sua dor. Mandar um alô aqui para todos vocês que estão na escuta aqui do nosso programa em todo o Brasil e aqui na cidade de Uiraúna. Mas antes eu vou a você que está no telefone. Alô, bom dia. Alô, bom dia. Alô, bom dia.
1: Bom dia, Batista.
0: Eu falo com quem?
1: Aqui, com Lourinha Quirino, daqui do São José.
0: Ok, dona Lourinha, fica à vontade aí no nosso programa. Hoje, Dia dos Pais. Pois é, parabeniza aí os pais de Uiraúna, da Paraíba, do Brasil e do mundo.
1: Eu quero oferecer música para todos os pais, e o meu principalmente, que está com Deus, mas está no meu coração.
0: É verdade.
1: E eu ofereço para meus filhos também.
0: Beleza.
1: Nossa Senhora Aparecida, Nossa Senhora me dê a mão.
0: Ah, sim. O rei Roberto Carlos.
1: É, para todos os pais e o meu paizinho.
0: Tá, beleza. Somente?
1: Ah, só. E pra mim. Um alô para minhas amigas também. E Coração de Jesus, quando nós fomos para Cajazeira, cheguei 9 horas da noite.
0: Que coisa boa.
1: Pois né? É, e para todos do Iraúna, que dá a paz.
0: Okay.
1: Que Nossa Senhora cubra com o manto dela.
0: Ok, Lourinha, muito obrigado pela sua participação, pelo carinho e pela audiência. Agora são 8 horas e 6 minutos na minha querida cidade de Uiraúna. Eu quero abraçar o meu amigo Gervásio Fernandes, lá em Brasília, no Distrito Federal. Alô, seu Didi, alô, Adamilton. Adamilton, nesses dias, estará aqui na cidade de Uiraúna, assim fui informado. A você aí também o nosso abraço. Muito obrigado pelo carinho da audiência. É, estendida aí a toda a família de Adamilton Rocha, aí no Distrito Federal. Mandar um alô também para você, aí em São Paulo, a todos vocês. Alô, Laudier, aquele abraço. Mandar um alô também para o Rio de Janeiro. Alô, Rezende, aquele abraço. Muito obrigado pelo carinho, pela companhia e pela audiência. Mandar um alô também para você que está lá no estado do Pernambuco, lá no estado do Maranhão. Alô, Ide, aquele abraço. Muito obrigado também pelo carinho, pela companhia e pela audiência. Também abraçando a todos vocês que nos escutam aí na capital, em Teresina, estado do Piauí. Alô, Gil Pneu. Alô, Gil Pneu, aquele abraço. Muito obrigado pelo carinho, pela companhia e pela audiência. E de Antônio Moreira, lá em Timó, também o nosso abraço. Muito obrigado pelo carinho e pela audiência. Sempre rádio ligado, ouvido colado aqui na Capivara FM. Abraçando também.

0: também a Luciana Marx, grande empresária lá na capital do estado, em João Pessoa. Abraçando também a Dr. Benício Dutra, Dr. Dogenaldo, enfim, a todos vocês aí, aquele abraço, muito obrigado pelo carinho e pela audiência. Agora são 8 horas 9 minutos, corrigindo, e eu vou a você que está no telefone. Alô, bom dia!
1: Feliz dia para você, parabéns.
0: Muito obrigado.
1: Pelo pai que é.
0: Muito obrigado.
1: Quero parabenizar hoje por ser. O dia dos pais eles são todos os dias, né?
0: Mas é verdade.
1: Prepararam esse dia especial porque os pais merecem.
0: Certeza. Tanto quanto os pais.
1: Ao meu esposo, Francisco, ao meu filho Lucas, papai de primeira viagem. É um garoto de 4 meses. E também para todos os pais da Igreja Tabernáculo de Deus e do Iraúna e do mundo todo, né?
0: É verdade.
1: Porque os pais é o mundo todo, não é só um setor e outro não.
0: É verdade.
1: Todos os pais se sintam felizes ao lado de seus filhos, que os filhos reconheçam o amor de um pai e o pai reconheça também o amor de um filho.
0: Com certeza.
1: Que Deus seja abençoe cada um. E também, porque é o nosso Pai do Céu, né? Que é o Pai de todos os pais. Deus é soberano. Ele é em primeiro lugar em todas as coisas.
0: É verdade.
1: Que Deus, e a você, que é um pai especial.
0: Muito obrigado.
1: E que cativa seus filhos. Faz um programa maravilhoso, dedicando a todos os pais.
0: Exatamente. E muito totalmente. Mais.
1: Deus te abençoe, J. Batista, com saúde e paz.
0: A você também e toda a sua família.
1: Eu peço que você passe aí a música de Marcos Antônio, Pai.
0: Pai com Marcos Antônio.
1: Que Deus
0: Antônio
1: abençoe. Todos os pais, um bom dia, um feliz domingo para todos.
0: Ok, muito obrigado pela sua participação, pelo carinho e pela audiência. Dona Maria Batista, grande professora. Bom dia, amigo Batista. E a todos os seus ouvintes, os de perto e os de longe, hoje quero saudar em nome de Feitosa, o pai dos meus filhos, e parabenizar todos os pais. Que Deus os abençoe, hoje e sempre, paz e bem. Professora Maria Batista, professora Maria de Feitosa, a todos vocês aí, muito obrigado pelo carinho e pela audiência. Mas vamos de música!

A Radioatividade leva até vocês mais um programa da série a série. Dedique uma canção a quem você ama. Eu tenho aqui em minhas mãos uma carta. Uma carta de um ouvinte que nos escreve e assina com um singelo pseudônimo de Mariposa.

Bom, agora são 8 horas e 36 minutos na minha querida cidade de Uiraúna. Eu vou a você que está no telefone. Não, caiu a ligação. Beleza pura. Quando quiser ligar, só é ligar 999-32-9361. Pode mandar sua mensagem de áudio ou a sua mensagem escrita. Nós estamos aqui nos microfones para atender os nossos ouvintes. Eu mandar um bom dia aqui para Maicon, né? Maicon Kelvin, lá no Alto da Bela Vista, melhor, no Belém Novo. Também para Lio de Vitor, curtindo aí o nosso programa. Todos aí no Belém Novo, aquele abraço. Muito obrigado pelo carinho e pela audiência. 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Mandar um alô aqui para seu Júlio Moreno, né? 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Também um abraço para Geraldo Moreno e Dona Lourdes Moreno. 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

0: 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E eu vou a você que está no telefone. Alô, bom dia.
1: Bom dia, J. Batista. Aqui quem fala é Maicon Kelvin, diretamente do querido e amado bairro Belém Novo.
0: Com certeza.
1: Fica... Eu quero desejar um feliz dos pais para você, é um grande pai.
0: Muito obrigado.
1: E para todos os pais do Iraúna, para meu amigo Zé de Lio, aqui no Belém Novo.
0: Sim.
1: E desejar essa data especial para todos os pais. Um abraço. E toca a música de Roberto Carlos outra vez.
0: Beleza.
1: Oferecer para todos os pais e as pessoas que estão escutando essa belíssima rádio.
0: Ok, muito obrigado pela sua participação, pelo carinho, pela audiência. Esse é o Maicon Kelvin, lá do Belém Novo, né? Vizinho ali, o Alto da Bela Vista, quis até dizer Alto da Bela Vista. Não, ele está lá no Belém Novo, que é bem mais velho do que o Alto da Bela Vista, mas vai ser sempre o Belém Novo, né? Duas coisas que não ficam velhas aqui no Iraúna é o Belém Novo e a Rua Nova. Agora são 8 horas 42 minutos na minha querida cidade de Uiraúna, Queiroz Auto Center. 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E eu vou a você que está no telefone. Alô, bom dia!
2: Bom dia, Batista, bom dia, bom dia, ouvinte da Capivara. Para os atores pais, hoje, né, todos os pais, né, deixar nossos parabéns a todos os pais, você também que é pai.
0: Para você
2: tem
0: também.
2: Tem sorteio, Batista? Tem sorteio?
0: Tem não, hoje não.
2: Hoje não tem dia dos pais, rapaz.
0: Pois é, rapaz, não mandaram nenhum dia.
2: Pois é, manda todos os pais, João Paulo, Elcio, Maria Rita, Turi. É. Quero deixar também, Batista, em nossas condolências, a minha cunhada, Lia, de João Romero, sabe? É. Faleceu, trouxe lá em Maringá.
0: Pois é, rapaz, fiquei sabendo.
2: Parente dela, quem for, Aí também avisar quem não tem

0: saber, né? É. Quarentena, eu sempre trouxe ontem lá em Maringá, onde, lá do Paraná.
1: Lá no estado do Paraná.
0: Foi às 5 horas da tarde, né? Então, nossas condolências, nossa esposa, seu irmão, né? Ele geral, né? E tá de luto, né? A gente, a família de Pedro Romero, né? Lia, né? Que é mais conhecida de Pedro. Lia de Monte Romero, de Tica. Foi ontem, ela foi sepultada ontem à tarde lá em Maringá.
1: Ok, é isso mesmo.
0: Bota aí meu palho aí com Fábio Júnior, o Fábio Júnior e o Roberto Carlos.
1: Beleza.
0: O meu pai um dia me falou aquela também, né?
1: É
0: tem.
1: Verdade.
0: Junto com o Roberto Carlos.
1: Beleza.
0: A você, a todos os papais e a todos que estão na sintonia. João Paulo, Elcio, Maria Rita, todos que estão na área da elétrica, todos. Então, Duda, Aparecida, Felipe Barazá, Duda também, Luiz, a todos que é pai, a todos, João Batista também, a todos que estão ligados aí. Astonia, aquele abraço.
1: Outro, muito obrigado pela sua participação, pelo carinho, pela audiência.
0: Boa tarde, João Paulo aqui.
1: Ah, certo.
0: Batista?
1: Oi.
0: Tudo bom?
1: Tudo bom, quem fala?
0: João Paulo.
1: Alô, João Paulo, que satisfação tê-lo como ouvinte e agora falando com a gente. Fica à vontade.
0: Obrigado. É, eu vi a música, viu a música?
1: Qual é a música?
0: É. A música de. Cidade Avião aí.
1: Ah. Beleza.
0: Qualquer um aí. Qualquer um, viu?
1: Tá, beleza. Somente?
0: E você, pai, mãe, a minha irmã, meus irmãos, tudo. Meu pai, meus tios, meu Isaac, Miral, viu? Tô todo mundo sozinho, viu?
1: Beleza, pô.
0: É?
1: Tchau.
0: Valeu, tchau. Valeu,
1: muito
0: tchau.
1: Obrigado pela sua participação, pelo carinho. Esse é o João Paulo de Lola. 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Vamos ao áudio.
2: Oi, bom dia. Eu gostaria de pedir qualquer música que está no roteiro. Oferecer para todos os meus amigos, vizinhos e a minha família.
1: Isso.
2: Aqui que está falando é o Biruca. Tenha um bom dia para todos.
1: Ok. Muito obrigado pela participação, pelo carinho e pela audiência. 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

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Agora são 8h50 na minha querida cidade de Iraúna. Vamos de música hoje.

0: Agora são 9h03, na minha querida cidade de Uiraúna, na rodada musical, você curtiu aí? Esse cara sou eu, com Roberto Carlos, atendendo o pedido musical de Maria, lá do distrito de Fazenda Nova, no município de Joca Claudino. Depois, você curtiu com Daniel, música gravada no ano de 2004, Meu Pai. E para fechar o bloco musical, Roberto Carlos voltou ao nosso programa e cantou para a gente a música Outra Vez, atendendo o pedido musical do nosso amigo Michael Kelvin, lá no Belo Novo.
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0: tem até 15 para registrarem candidatura nos tribunais. São 9-4. Olha, termina às 19 horas do dia 15 de agosto o prazo para os partidos registrarem as candidaturas para as eleições deste ano. Com fim das convenções partidárias, cujo prazo para realização terminou na quarta-feira, dia 5. Agora, os partidos devem registrar os candidatos nos tribunais eleitorais. Para candidatos a presidente e vice-presidente da República, as solicitações serão feitas no Tribunal Superior Eleitoral, TSE. Para senador, deputado federal, governador e vice-governador, deputado distrital e deputado estadual nos tribunais regionais eleitorais. Dos 30 partidos registrados no Tribunal Superior Eleitoral, 13 têm candidatos à presidência da República. Os demais anunciaram apoio a candidaturas de legendas diferentes a sua ou declararam neutralidade na corrida presidencial. Candidatos a presidente da República confirmados nas convenções nacionais são os seguintes: Augusto Cury do Avante, Clariana Barão do DC, Edmilson Costa do PCB, Flávio Bolsonaro do PL, Hertz Dia do PSTU, Leonardo Avalanche do PRTB, Luiz Inácio Lula da Silva do PT, Renan Santos Missão, Romeu Zema do Novo, Ronaldo Caiado do PSD, Rui Costa Pimenta do PCO, Samara Martins, do UP, Wilson Grazi Júnior, dos Democratas. Essas candidaturas, no entanto, precisam ser confirmadas com registro junto ao Tribunal Superior Eleitoral.
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0: Em Uiraúna, o tempo apresenta-se bom, céu parcialmente nublado, visibilidade boa em todas as direções, segundo o clima-tempo para hoje. A mínima seria de 22, a máxima deve chegar aí aos 33 graus. Agora, aqui na cidade de Uiraúna, os termômetros já assinalam 24 graus.
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0: Congresso tem 32 medidas provisórias para votar até novembro. A reportagem dele, do repórter Luzimar Queiroga, direto do Clique 83.
2: Luzimar Queiroga.
3: O Congresso Nacional tem 32 medidas provisórias para votar, com prazos que vão até novembro. As propostas tratam de temas que afetam diretamente o bolso do brasileiro. Uma delas é o novo Desenrola Brasil. Pelo programa, quem ganha até R$ 8.105 por mês pode refinanciar dívidas de até R$ 15.000 por banco, com juros de no máximo 1,99% ao mês. A medida também ajuda pequenas empresas e quem deve ao FIES. Outra medida abriu um crédito extraordinário de R$ 547 milhões de reais

ressarcir aposentados e pensionistas que sofreram descontos indevidos de entidades associativas. Quem se cadastrou no aplicativo Meu INSS até 20 de junho tem direito ao ressarcimento. O Congresso também analisa medidas para segurar o preço dos combustíveis. Diante da alta do petróleo e para apoiar empresas exportadoras afetadas pelo aumento de tarifas dos Estados Unidos. Uma dessas medidas, o Plano Brasil Soberano, já libera 18 bilhões e meio de reais em crédito com juros subsidiados. Há ainda 7 medidas voltadas ao transporte, com linhas de financiamento para renovar a frota de motoristas de aplicativo, taxistas, mototaxistas e motoboys. Uma das medidas sobre combustíveis, porém, já perdeu a validade por não ter sido votada a tempo. Agora, o Congresso tem até 3 de outubro para editar um decreto que regule o que aconteceu enquanto ela esteve em vigor. As votações passam primeiro pelas comissões mistas, depois pela Câmara e, por fim, pelo Senado. A redação do portal Clique 83 para o programa Show da Capivara. Falou o repórter Luzimar Queiroga.

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na minha idade de... Na... São 10 horas, mais 25 minutos, aqui na cidade de Uiraúna. Você curtiu aí mais uma rodada musical, atendendo principalmente aos pedidos musicais dos nossos ouvintes. Lá em cima você curtiu Amigo do Sol, Amigo da Chuva, com Benito de Paula, música gravada no ano de 1984. E aí atendemos o pedido de nosso amigo ouvinte Gervásio Fernandes, lá em Brasília, no Distrito Federal. Depois você curtiu com a banda Grafite, música da banda Reflexo, foi gravada em 2023, O Amor é Infinito. Depois você curtiu com a banda Passagem, Let's Go, música gravada em 2012. E fechando o bloco musical, Meu Velho, Meu Querido, Meu Velho, Meu Amigo, com o rei Roberto Carlos. Agora são 10 horas mais 27 minutos na minha querida cidade de Uiraúna. Marineide Alencar, bom dia. J. Batista, já estou na escuta e gostaria de parabenizar todos os pais do Brasil, principalmente para você que é pai, para meu esposo Juscelino. Ok, muito obrigado. Não tenho pai, mas com certeza que ele está no Pai Celestial, portanto, no céu. Ok, muito obrigado pela sua participação, pelo carinho e pela audiência. Essa é a Marineide Alencar, esposa de Juscelino. Também deixo aqui o nosso abraço e os parabéns pela passagem do Dia dos Pais a Juscelino, esse grande pai que reside aqui na cidade de Uiraúna. Aliás, ele não ligou mais aqui o programa, não sei o que aconteceu. Será que foi o telefone celular que deu problema de novo, Juscelino? Será possível? Pois é, a todos vocês aí, o nosso abraço, muito obrigado pelo carinho e pela audiência. Quero mandar um alô também para o Antônio de Moreira, lá no Conjunto Habitacional, Mãe Augusta Fernandes. Abraçar também a nossa amiga ouvinte Samara Henrique. Também para seu Pedro Sobreira, ali na Rua São Francisco, ouvinte assíduo do nosso programa. Dona Araci, lá na Rua José Barbosa, né? Também para Marcos Queiroz e família. Fafá, Salete, auxiliadoras, todos vocês aí, todas vocês, o nosso abraço e muito obrigado pelo carinho, pela companhia e pela audiência. 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
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Vamos nós. 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

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Agora são 10 horas e 35 minutos. 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Vamos de música.

Agora são 10 horas e 59 minutos na minha querida cidade de Uiraúna. Você curtiu na rodada musical Maria Rita Cria? Essa música foi gravada em 2007. Depois CPM 22 gravou para nós, cantou para nós. Honrar Teu Nome, essa música foi gravada em 2017. Sérgio Reis, filho adotivo. Depois Gilberto Gil, Preta, com a participação de Preta Gil. Pai e Mãe, música gravada em 2021. Nelson Gonçalves, Naquela Mesa. E fechando o bloco musical, Pedido de um Pai, com Lourenço e Lorival. Agora são exatamente 11 horas na minha querida cidade de Uiraúna. Portanto, são 11 horas, é mais o final do programa Show da Capivara FM, agradecendo a audiência de todos e dizendo que estaremos de volta no próximo domingo, nesta mesma emissora, com mais um programa Show da Capivara FM. Tenham todos um ótimo domingo, uma ótima semana e até o próximo domingo, se Deus, o nosso Criador, nos permitir. Feliz Dia dos Pais! Let's be go! Tchau!

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1: Oxi, ó.
2: Pai, olha o que eu fiz pra você.
1: Pra mim? Obrigado, garoto.

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1: Pois é, isso mesmo. Bom dia, amigos ouvintes que sintoniza pela Rádio Capivara FM. Ao som das águas, né? É isso mesmo. A partir de agora você vai curtir aí o programa Evandro Show e os convidados. Você será o nosso convidado a participar. Você que está em sintonia aí, né? Pela Rádio Capivara FM. A partir de agora você vai ouvir aí o programa Evandro Show e os convidados. E quero mandar um parabéns, né? Eu dedico esse programa de hoje ao Dia dos Pais, né? Parabéns para todos os pais do Iraúna, do Brasil e do mundo, né? Para todos os pais, né? Aí vai meus parabéns, né? Para todos os pais. E quero... dizer que o programa de hoje é dedicado ao Dia dos Pais, né? A todos os pais do mundo e do Brasil, que está em sintonia aí pela Rádio Capivara FM, aí curtindo aí o programa Evandro Show e os convidados. Você será os nossos convidados a participar. Ligue e participe. Você será os nossos convidados.
2: Bom dia, Evan. Um feliz dia dos pais para você, Evan.
1: Obrigado,
2: eu nosso quero amigo mandar aqui os parabéns para o meu genro geral, está completando ano hoje. Um feliz dia dos pais para ele.
1: Parabéns.
2: Você divulga para esse áudio aí na hora que você começar o programa, não tem, Evan? Você coloca esse áudio aí no ar aí. Feliz dia dos pais para você e para todos os pais aqui do Iraúna e do Brasil, não tem, Evan? Feliz dia dos pais, não tem? O meu genro Jorge, o meu genro Francisco, feliz dia dos pais para ele também, não tem, Evan? Divulga esse áudio aí quando você começar o programa, que é Raimundo. Feliz dia dos pais para todos os pais aqui do Brasil e do Iraúna e da Paraíba, não tem, Evan? Sim, feliz dia dos pais também pro meu filho também, né, que tá no crediário, né, Evan? Devolve esse áudio aí. Obrigado, Evan. Coloca aí uma para nós ouvir daqui a pouco, né? E coloca uma música aí boa, né? Ou você cantando, tiver no roteiro do Dia dos Pais, você coloca lá para nós, lá, para oferecer a nós, né?
1: Pois é, nosso amigo Raimundo, né? Feliz Dia dos Pais para você, né? E parabéns para o nosso amigo Geraldo, né? Também seu genro. E para todos os pais do Brasil, parabéns, né? Para todos os pais, né? Do Iraúna, do mundo e do Brasil. Feliz Dia dos Pais, né? E quero... vou começar hoje o programa de hoje, né? Com a música dos pais, né? Sucesso aí do meu velho pai, né? Aquela música, sucesso, meu velho pai.

0: Pois é, nosso amigo ouvinte que sintoniza aí pela Rádio Capivara FM, né? Você está ouvindo aí o programa Evandro Show e os convidados. Você será os nossos convidados a participar. Ligue e participe, né? O programa de hoje, né, é dedicado ao Dia dos Pais, né? Aí a primeira música do programa de hoje, né? Abertura do programa vai ser a música aí. Príncipe. Dedicada aí para todos os pais
1: mais recomendada
0: do Brasil
1: por
0: e do mundo. Para todos vocês que estão em sintonia aí pela Rádio Capivara FM, né? Que está assistindo aí o programa Evandro Show.

Pois é, nossos amigos ouvintes, você que está na sintonia aí pela Rádio Capivara FM, você está curtindo aí o programa Evandro Show e os convidados pela Rádio Capivara FM. O programa é dedicado ao Dia dos Pais, né? Para todos os pais do mundo e do Brasil. Você está ouvindo agora, né? Aí vai a primeira música aí do programa, né? Abertura do programa aí. O velho pai, meu velho pai.

Pois é, amigos ouvintes que sintonizam aí. Ah, pois é, tá aí, né? Nossos amigos ouvintes que sintonizam pela Rádio Capivara FM, né? Você acabou de curtir aí, né? O sucesso aí do meu velho pai. Meu velho pai, meu amigo, né? Aí pela Rádio Capivara FM, né? Aí que está em sintonia. Aí, obrigado aí pelo carinho e pela audiência, nosso amigo Raimundo. Um alô, um abraço aí pra você, né? Parabéns mais uma vez para o nosso amigo Geraldo, né? Nosso companheiro de trabalho, aí pela... Trabalha na firma Genil, GL,

relocações, né? Aí vai meu alô, meu abraço aí, obrigado aí pelo carinho e pela audiência de todos vocês aí da rua aí do Baixo São José, né? Aí aqui da cidade do Iraúna. E quero mandar um alô, um abraço também para o nosso amigo Zé Naito e sua esposa Gracinha, Zé Filho, né? Seu cunhado Zé Filho, e para Geninho de ontem Jacinto e esposa, né? Aí na rua Monsenhor Constantino, né? E para também Francisca de Zé Ivone, né? Zé Ivone, aí na rua São Francisco, aí vai meu alô, meu abraço. Obrigado aí pelo carinho e pela audiência do programa, né? Evandro Show e os convidados. E vamos de música, né? Vamos de música.

0: a gente está desde 7 de março de 2022, mas já estamos em 4 de agosto de 2025, ou seja, 3 anos e pouco depois, quanta diferença a gente já percebe, não só no espaço físico, mas na capacidade que a gente tem, tanto nós dois como gestores, como na própria equipe.
1: Pois é, nossos amigos 20 que se
2: tem um programa na pandemia. A gente precisava fazer uma virada de chave. Isso eu encontrei o Ricardo nas redes sociais, né? Comecei a ver o curso dele. Fui empregando, a Fernanda não estava com

Pois é, nossos amigos ouvintes, vocês acabaram de curtir aí, né? Um sucesso aí de Roberta Miranda, né? Roberta Miranda aí, né? Para todos vocês aí que estão na sintonia aí pela Rádio Capivara FM, aí vai.

0: aí meu alô, meu abraço, obrigado aí pelo carinho e pela audiência do programa, né? E vamos em música. Quero mandar um alô, um abraço também para o vereador Netimaro
1: Sua
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0: E
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0: Duda, né?
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0: Aparecida.
1: 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E fortalece
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0: do
1: da pele.
0: Chandisco,
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0: né?
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0: Esposa.
1: 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Nível
0: E
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0: para seu filho Luiz é Aparecida, né? E a todos vocês aí, né, que estão na sintonia da rua João Nonato, né? Vamos em música! 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

0: Ah, pois é, nossos amigos 20, vocês acabou de curtir aí, né, o sucesso aí de Laírto dos Teclados, né? Sucesso de Laírto dos Teclados na voz de Evandro Show, né? Aí vai para todos vocês que estão na sintonia aí do programa, né? Aí vai o meu alô, meu abraço, obrigado aí pelo carinho e pela audiência do programa, né? Quero mandar um alô, um abraço aí para nosso amigo Douglas, né? Nosso amigo Douglas lá na rua Francisco Leão Veroso, né? Para o nosso amigo... E a todos vocês aí da rua Francisco Leão Veloso, né? E para nosso amigo Zé Pateta, né? É nosso amigo Champa. E para nosso amigo Tônio Santana, Fábio Formiga, aí na rua 2 de dezembro, né? E a todos vocês aí da rua 2 de dezembro, aí vai o meu alô, meu abraço. Obrigado aí pelo carinho e pela audiência do programa. Quero mandar um alô, um abraço também para Raimundo da Sofona, lá no Mutirão da Bebê. E para Chico Paulo, né? Chico Paulo Magrão. Para Antônio Maro, né? E para todos vocês aí que estão na sintonia aí da Rádio Capivara FM, né? Aí vai meu alô, meu abraço aí do Mutirão da Bebê, né? Aí vai meu alô, meu abraço e obrigado aí pelo carinho e pela audiência do programa. E vamos para os nossos comerciais. Daqui a pouco estarei de volta com mais uma edição do programa Evandro Show e os convidados.
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0: É isso mesmo, meus amigos ouvintes, estamos de volta com mais uma edição do programa Evandro Show e os Convidados. Você será os nossos convidados a participar. Ligue e participe. São precisamente aqui na cidade de Iraúna, 11h56, aqui na cidade do Iraúna. E você está ouvindo aí o programa Evandro Show e os Convidados. Quero mandar um alô, um abraço aí para Virgínia, né? Nossa querida Virgínia lá no Mutirão do Aberto. E Antônio, né? O sobrinho dela que está aí no Mutirão do Aberto aí, né? A nossa casa aí, né? E quero mandar um alô, um abraço para ele, né? E para a Virgínia e a esposa dele também, né? E para todos vocês que estão na sintonia aí do Mutirão do Alberto Ron, né? Aí que está na sintonia aí do programa. Aí vai meu alô, meu abraço. Obrigado aí pelo carinho e pela audiência do programa. Evandro Show e os convidados, você será os nossos convidados a participar. São precisamente aqui na cidade de Iraúna, em nome de Dr. Gilvan Júnior. É 11h57. Aqui na cidade do Iraúna, Paraíba. Quero mandar um alô, um abraço aí para o nosso amigo Carlinho Distribuidor, né? Aí na Carlinho Distribuidor, esposa, né? E Marcondo de Zé, esposa, né? E também nosso amigo Valde Chicão, esposa, aí na rua São Sebastião, aí no bairro do Cristo Reis, né? Aí vai meu alô e a todos vocês aí da rua São Sebastião, aí vai meu alô, meu abraço. Obrigado aí pelo carinho e pela audiência do programa. Evandro Show e os convidados, quero mandar um alô, um abraço também para o nosso amigo Dorival Bezerra, né, esposa, aí na rua Manel Delmiro Fernandes, e a todos vocês que estão em sintonia aí da rua Manel Delmiro Fernandes, aí vai meu alô, meu abraço. Obrigado aí pelo carinho e pela audiência. Quero mandar um alô, abraço também para o nosso amigo, o vereador Benvenuto Claudino, né? O vereador Benvenuto Claudino, aí na esposa, né? E nossa amiga Dacilene, né? E para o cambista, né? Salles cambista, esposa. E a todos vocês aí da rua, Antônio Claudino de Galiza, aí vai meu alô, meu abraço. Obrigado aí pelo carinho e pela audiência. E vamos, Ialdo.

0: Ah, pois é, você ouviu uma canção aí, né, mandada por nosso amigo Dorival, né, Dorival Bezerra. Aí, obrigado aí pelo carinho e pela audiência de todos vocês aí no nosso programa, né, Evandro Show e os convidados. Quero mandar um alô, um abraço aí para para nosso amigo Jota Silva, né, que está na sintonia aí também do programa, Jota Silva e esposa, e para nosso amigo Tiago do Salgado Chaga, né, aí na rua Major Zé Fernanda, aí vai o meu alô, meu abraço, obrigado aí pelo carinho e pela audiência do programa. Evandro Show e os convidados, você será o nosso convidado a participar, ligue e participe. São precisamente aqui na cidade de Iraúna, 12 horas e 1 minuto, em nome de Dr. Gilvan Júnior. Quero mandar um alô, um abraço também para a nossa amiga Gorete e Raimundo, né, no conjunto Frei Damião, e nosso amigo Messias, né, e esposa aí no conjunto Frei Damião, e a todos vocês aí do conjunto Frei Damião, aí vai meu alô, meu abraço, obrigado aí pelo carinho e pela audiência do programa. São precisamente na cidade de Iraúna, 12 horas em nome de Dr. Gilvan Júnior, 12 horas e 2 minutos, e vamos em música.
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0: Zé, nosso amigo VIP. Você acabou de curtir aí o sucesso aí de Vicente Neves, né?
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0: É, ponto G, na voz de Evandro Show. Aí pela Rádio Capara. Essa é a minha você que está na sintonia. Um abraço, obrigado pelo carinho e pela audiência. Só precisamente aqui na cidade de Iraúna, 12 horas e 6 minutos, em nome de Dr. Gilvan Júnior. E vamos de música.

de Aldair José, né? Planta Sem Raiz, para todos vocês aí que estão na sintonia do programa Evandro Show e Intimidade. Quero mandar um alô, um abraço também para o nosso amigo Geraldo Andrade, né? Seu pai, seu Assis, os tempeiros, sua mãe, aí na rua Senhor Nogueira, né? Nosso amigo Renan. E a todos vocês da rua Senhor Nogueira, aí vai meu alô, um abraço. Obrigado pelo carinho e pela audiência. E vamos de música.

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0: 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Quero mandar um alô, um abraço também para o nosso amigo Nilton lá da BB, né? Que está em sintonia pela Rádio Capoeira FM, aí escutando o programa Evandro Show e os convidados, né? E você será o nosso convidado
1: para participar. 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
0: Né?
1: Aí, guarda-roupa, casal.
0: Aí vai meu alô, um abraço para todos vocês que estão na sintonia do programa Evandro Show e os convidados. Você será o nosso convidado a participar. Ligue e participe. Vamos de áudio, né?
2: Ué, boa noite, professor Dias Pai. Como é que você passa? Eu já passei uma música para mim, passei com o Carmen Silva, meu velho pai. Ué, boa noite, professor Dias Pai. Como é que você passa? Eu já passei uma música para mim, passei com o Carmen Silva, meu velho pai. Bom dia, Vando. Você passa aquela música para mim, o velho pai. Se todos estão escutando o seu programa, nome da sua fona. Um dos pais de lá, do Nordeste, Norte, Nordeste, Brasil. Gerardo passa só 6 tempos para Gerardo, um dado filho dele, Noola, Raimundo de Miro, Chiquinho, Dona Lica, para todas aquelas pessoas no lugar. Não tem pai, mas não ofereço para quem tem pai, mas o seu pai também. Para mim, que sou pai também, para todos, para você, para todos que querem escutar o seu programa, vocês, muito obrigado. Hoje não deu certo, não é, mano, por aí não, mas qualquer hora estarei aí, novamente.
0: Pois é, obrigado aí pelo carinho e pela audiência aí do programa, nosso amigo, obrigado aí pela participação, nosso amigo Dorival Bezerra, né? Aí tá pedindo uma música aí do meu velho pai. Meu velho pai, meu amigo, né? Aí, Carlinho Silva. É, você que está na sintonia do programa, aí você está ouvindo aí o programa Evandro Show e os convidados, aí, pela Rádio Capoeira FM, né? Aí, a música aí, o sucesso de Carlinho Silva, meu velho pai. Pois é, nossos amigos 20 que sintonia aí pela Rádio Capoeira FM, você está curtindo aí o programa Evandro Show e os convidados, você será os nossos convidados a participar. Só precisamente aqui na cidade de Iraúna, aqui é 12 horas e 16 minutos, em nome de Dr. Gilvão.

0: Pois é, nossos amigos ouvintes, você acabou de curtir aí, né? Estamos de volta com a edição do programa Levando o Show Convidado. Você acabou de ouvir aí, né? O sucesso aí de Carlinha Silva, né?
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0: a pedido do nosso amigo Dorival Bezerra, né? Está dedicando a todos os pais, né?
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0: para todos os dias dos pais, né?
1: 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O dia dos pais está aí pertinho.

Pois é, nosso amigo Zumiki, estamos de volta com mais uma edição do programa Evandro Show e os Cuviada. Você será o nosso convidado a participar, ligue e participe, né? Você está em sintonia aí pela Rádio Capivara FM. Aí vai meu alô, meu abraço, obrigado aí pelo carinho e pela audiência do programa. Quero mandar um alô, um abraço para nosso amigo Hilton de Manu, lá no Sítio Tigres, né? E esposa, né? E a todos vocês aí do Sítio Tigre, aí vai o meu alô, meu abraço. Obrigado aí pelo carinho e pela audiência do programa. Vamos de música!

Pois é, aí tá o sucesso aí, né, de causar Alexandre, a voz de Evandro Show. Estamos de volta com mais uma edição do programa Evandro Show e os convidados. Quero mandar um alô, um abraço também para o nosso amigo Andrade Anacleto, né, lá em São Paulo. Andrade Anacleto e família, né, sua esposa, lá em São Paulo, né, no interior de São Paulo. Aí vai meu alô, meu abraço, obrigado aí pelo carinho e pela audiência do programa, né. Nosso amigo Andrade Anacleto, quero mandar um alô, um abraço também para o nosso amigo Josiane, lá no Sítio Santa Rita, né? Aí, município de Joca Claudina, aí vai meu alô, meu abraço. Obrigado aí pelo carinho e pela audiência do programa, né? Aí que você está em sintonia e você está ouvindo aí o programa Evandro Show e os convidados são precisamente aqui na cidade de Irauna, 12h26 aqui na cidade de Irauna. Você que está na sintonia e vai meu alô, meu abraço, pelo carinho e pela audiência do programa Evandro Show e os convidados. É um sucesso, meus cabelos brancos, sucesso.

0: Pois é, nossos amigos ouvintes que estão na sintonia aí pela Rádio Capivara FM, né? Aí você está ouvindo aí o programa Evandro Show e os convidados. Você será o nossos convidados a participar. Ligue e participe. São precisamente aqui na cidade de Irauna, 12 horas e 27 minutos, em nome de Dr. Gilvan Júnior. Aí pela Rádio Capivara FM, você tá ouvindo aí?
1: Não.
0: O programa é
2: de graça, você e mais três amigos podem jogar e se divertir em grupo. E aí depois monta.

0: Ah, pois é, nossos amigos ouvintes, estamos de volta com a edição do programa Ronda Show e os convidados, né?
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0: É, você curtiu aí, né, o não sucesso aí de Roberto Carlos, né? Meus cabelos brancos, né?
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0: é dedicada ao Dia dos Pais, né? Essa música aí é dedicada ao Dia dos Pais, né? É, Meus Cabelos Brancos, né? O sucesso de Roberto Carlos, aí dedicada ao Dia dos Pais, né? Aí, obrigado aí pelo carinho e pela audiência do programa. E vamos em música.

0: Pois é, nossos amigos vintes, estamos de volta com mais uma edição do programa Evandro Show e os Cuidados, né? Você acabou de curtir aí, né? O sucesso aí.
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0: aqui pertinho nele,
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0: né?
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0: Aí, logo na voz de Evandro Show, né? Você que está em sintonia aí.
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0: Você será o nosso convidado a participar. Evandro Show e os Cuidados. Quero mandar um alô, abraço aí para todos vocês que estão na sintonia do programa.

0: Pois é, nossos amigos ouvintes, estamos em sintonia aí pela Rádio Capivara FM, né? Já estamos chegando já a um ponto final, já está bem pertinho de chegar ao ponto final aí do nosso programa de hoje, né? Aí pela Rádio Capivara FM, né? Aí estamos, você que está em sintonia aí, vai meu alô, meu abraço. Obrigado aí pelo carinho e pela audiência do programa Evandro Show e os convidados, porque você será os nossos convidados a participar. Ligue e participe. Você que está na sintonia aí do programa, né? Evandro Show e os convidados, você será os nossos convidados a participar. Evandro Show e os convidados, você só precisamente aqui na cidade de Iraúna, é 12 horas, em nome de Dr. Gilvan Júnior, 12 horas e 37 minutos. Já chegamos ao ponto final aí do nosso programa de hoje, né? Você que está na sintonia aí, você está ouvindo aí o programa Evandro Show e os convidados. Você será o nosso convidado a participar.
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0: Ah, pois é, nossos amigos ouvintes que estão em sintonia aí pela Rádio Capivara FM, aí vai meu alô, meu abraço. Obrigado aí pelo carinho e pela audiência. Chegamos mais um ponto final aí do programa Evandro Show e os convidados aqui pela Rádio Capivara FM, né? Agradeço a todos vocês aí pela o carinho e pela audiência de todos vocês, né? Um bom final de semana para todos e até no próximo domingo estarei de volta com mais edição do programa Evandro Show e os convidados. Tchau, fui!
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2: Meio-dia e 59.
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4: Felipe Amorim!
5: Xande!
4: Se a mistura!
5: Obrigado pelo convite.
4: Você está beijando demais, cara.

0: Beijo, meu amor.
1: Obrigada.
0: Agora, você viu que combinou? Obrigada. Você tava linda de todo jeito.
1: Obrigada, amor.
0: Deus
1: abençoe.
0: Uma salva
1: de palmas pros meninos, que eles arrasaram muito, me ajudando.
0: Sempre, sempre.
2: Deus abençoe esse projeto maravilhoso.
1: Que Deus retribua pra você milhões de vezes.

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Boi pula pra cima, cavalo pula pra baixo, mulher pra subir na vida não depende de macho! Eita! Vamos de modão?

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3 horas. 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

0: muito sucesso, essa capa chorou muita gente, deixou o coração marcado, né, Leno?
1: Tamo junto, meu parceiro Tarcísio. Que honra, meu irmão.
0: Eu que agradeço, meu ídolo.

4 horas. 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

0: 4:30.
1: Tá, Simone, vem cá. 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
2: Se é pra brigar, briga em casa.

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3: 5 horas. 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
1: Pra todos os papais presentes aqui, ó, aquele sentimento que a gente sente quando deita na cama, vê nossos filhos, nossa esposa, a gente sempre quer o melhor pra eles. O peão nasceu pra sofrer, mas o conforto a nossa família merece.

0: Muito obrigado, senhoras e senhores.
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2: 6 e 2. 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

SOT não é apenas um título. SOT traz uma sonoridade que conecta, que faz a galera sentir aquela energia boa, sabe? Quero que essa noite seja como tirar um bilhete premiado. Que minha música seja como um amuleto de sorte pra todos que a ouvirem. Vamos nessa, meu povo! Vamos que vamos! Com a sorte no coração, porque o melhor só vem pra quem acredita. A sorte tá lançada! Meu nome é Thiago André, mas tá, pode me chamar de Thiaguinho. E hoje é seu dia,